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7: 20 horas, 25 minutos.

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5: 20 horas 45 minutos.

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5: 21 horas.

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8: 21 horas e 24 minutos.

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3: 21 horas 44 minutos.

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11: 22 horas.
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3: 22:23.
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1: 22:40.
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0: 22:47.
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3: 23 horas. 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
1: Vinte e três horas e 18 minutos.
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0: Seu cheiro dela.
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2: Aí fica ruim.
1: Liga, não vai dar problema.
3: 23:33.
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3: 23 horas e 40 minutos.
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0: 23h45.
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0: Vou te falar, hein, só tem Barbie e Pocahontas, hein. E pretas americanizadas, tá bom demais, só.
1: 23 horas e 52 minutos.
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1: 00:22.
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0: Meia-noite, 30 minutos.
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1: Meia-noite e 36 minutos.
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0: Meia-noite, 41 minutos.
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2: 2 horas.
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1: 2:22.

0: 2:56.
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0: imaginar uma coisa dessa, né, gente?
1: Pensa no idiota que ganhou na Mega Sena e jogou o bilhete fora.
0: As corujas, um aplauso pro Suelo.

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0: 4 horas.
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0: 4:07.
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0: 4:13.
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0: 4:40.
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0: 24 horas e 55 minutos.
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1: Centro América FM, 5 horas.
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2: Centro América FM 5 e 18.
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1: Centro América FM 5:31.
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0: Centro América FM 5:38.
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2: Centro América FM 5:45.
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0: 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Seis e um.
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2: 6:16.
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7: do seu ritmo. 6:36.
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0: 6h43.
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3: 6:50.
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0: Anitta!
1: Obrigada, gente! Parabéns, amor! Lindo, gato!
2: E a alegria que não para, não, moçada!
3: A mão em cima!

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2: 7:16.
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1: 7:28.
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1: 7:42.
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0: Rapaz, índio velho,
1: é.
0: Tu sabe quem vem vindo aí, tchê?
1: Quem?
0: É o Lodi.
1: Mas
2: as que tal este vivente? Se tu esperava outro em meu lugar, tchê, por enquanto caiu do cavalo, viu? Não fez o mate, perdeu a hora e ainda por cima deixou o cavalo escapar. Luiz Lodi, o mesmo de ontem, de hoje e de sempre ao teu lado. Calmo, tranquilo e sereno. Ah, meu compadre velho, calmo, tranquilo e sereno, feito o baile de moreno. Pra alegria de uns, tantos por aí afora, tristeza de outros, desespero, porta dentro, atrás da porta, estamos chegando no bolicho da 89. 8:01, domingo, ao vivo em preto e branco, 7 de junho, estamos marcando marca. Bom dia, meu compadre velho. Que tal, vivente? Como é que tu tá, tchê? Um sol velho de secar colchão mijado, né, tchê? Que barbaridade! O lombo já tá fervilhando de tanto suor. Já trocamos duas camisas de tanto capinar. Agora vamos dar um descanso, vamos vir o tio Lodi até as uma da tarde, até as uma, tá? É, gaúcho não fala até as 13, até a uma, até as uma da tarde e deixar o mês com refrouxo por 30 dias. Seja bem-vindo ao bolicho, ao criolismo da Centro-América.
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3: Esta é Baguala e meia.
6: Oi, o grande passa pra aqui.

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4: Mas, homem de Deus, eu vou me atracar, falar e cantar e gritar no bolicho até a uma da tarde. Luiz Lodi, Centro América, você, meu compadre, agradeço a minha comadre, a criançada do rancho, todo mundo ansioso pra dar o...
5: Ô de casa.
4: 8:03 no teu bolicho. Seja bem-vindo a Centro América, bem-vindo à nossa estância musical, mais ou menos

Vamos no refrão? 8 horas e 14 minutos. Este é o meu Rio Grande Tchê. Este é o meu Rio Grande Tchê. O lugar onde eu nasci, o lugar onde eu vivi e o lugar que eu quero morrer. Música do Elton Benício Escobar Saldanha, junto com Erlon Péricles, na voz inconfundível do Nelson dos Monarcas, Rio Grande Tchê, é o Borichão, meu compadre. Teixeirinha, música, o Teixeirinha tem um detalhe na vida, tá? Tem um detalhe. Não, o Teixeirinha cantou música, ele cantou música do Nelson Gonçalves, né? Ele cantou Boemia que me tens de regresso. Então não é o único cantor que cantou música própria. É a autoria do Teixeirinha, gaita e violão. Essa sim, né, Tchê? E os Bertucci.

0: Betusse aí, tchê. Porque rádio que toca Betusse vale por duas.
1: Mas com toda certeza, meu compadre. Seja bem-vindo a Centro América, bombacha larga, lenço no pescoço, sempre disposto, eu ando prevenido. Spore, mango e a prateado pra enfrentar o perigo. Ah, que tal a música, hein? Até às 13 é esse o clima, tá, tia? Te dei a vaza? Então agora vem com o tio Lorde, vem com a Centro América, até às 13 horas. Como diz a magriagem, curte o bolicho. Como dizem as pessoas de mais idade, tô ouvindo coisa séria. Bolicho do 89. Solta os cavalos!
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1: 8:16.
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6: 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Depois, faça selagem em fogo forte para criar crosta saborosa, deixando um aroma intenso e textura perfeita.
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12: Comer um assado.
1: Wagner Nunes.

Wander Nunes. Hoje é dia de trago, hoje é dia de milonga, hoje é dia de assado, tchê. Quem é Wander Nunes, hein? Procura aí na internet, você vai ver que o Wander Nunes, ele simplesmente está explodindo, não vou dizer isso, está despontando. É um cantor antigo, rejeitado por vários e vários conjuntos devido a sua personalidade, não, a palavra talvez não seja rejeitado. Digamos assim, deixado de lado por vários e vários conjuntos devido à sua personalidade, o seu jeito de cantar, a sua marcante pessoa. Hoje Wander Nunes toca ao lado do filho, na gaita ponto, o filho deve ter 10 ou 12 anos, não tem mais do que isso, é um gurizote, e a filha no bumbo legüero, se apresentando a agenda dele simplesmente no mês de junho, tem 26 apresentações. O que tu acha? Botamos Wander Nunes na rádio? Ah, meu compadre. Bom dia, bom dia, bom dia, bom dia, né, tia? Vou dar um bom dia lá pra Sinop. Lá no CTG, Estância da Amizade, hoje tem sarau de prendas e piás, sarau de prendas e guris. E lá tá o Bruno, que é o neto da dona Ângela, com o abacate. Então lá prestigiando, certamente o Bruno tá concorrendo, que os avôs foram lá pra dar uma amenizada, né, dona Ângela? Bom dia, bom dia, bom dia, abacate. Bom dia, CTG, Estância da Amizade. Boa sorte ao Bruno. Competência é o nome da situação, tá, Bruno? Um abraço do tio Lodi, um abraço. E o Juliano Matheus, Juliano do Pinheiro Zum, tá mandando um abraço justamente pro abacate e pra Ângela. Daqui a pouco a gente toca o fundo da grota, tá, tchê? Que segundo o Juliano, domingo sem fundo da grota, sem carne, sem fiasco, sem missa, não é domingo, então tá bom. Um abraço. Maria Aparecida da Costa, bairro Santa Maria, bom dia, Lodi, bom dia, bom dia, bom dia. Manda um bom dia pro Renato. Renato Bahia, é isso, minha comadre? Passalete e o marido Roberto, que estão lá no bairro JK. Bairro JK tem aqui no Sorriso, já, tchê. Mas que barbaridade. Ah, eles estão construindo e ouvindo o Boliche, muito bem. Daqui a pouco nós sortemos o corpo esgolepado pra eles lá, tá, minha comadre? Um abraço aí pra gurizada do bairro JK, pro Renato Bahia, pra Salete e o Roberto. Grande abraço do tio Lodi, tchê. Outro Juliano, que não é o mesmo Juliano, é o Juliano Froming, é este, Juliano Matheus Jung, é um que mandou um recado pra mim, é o meu compadre, deixa eu pegar aqui o Juliano, é o meu compadre lá da festa do Barreiro, né, tchê? É o meu compadre lá da festa do Barreiro, esse mesmo, pai do Luiz, um abraço pro Juliano e companhia. E tem outro Juliano Matheus, tem outro Juliano Froming, Pinheiros 2, bom dia, bom dia, bom dia, Lodi. Manda um abraço aqui pra minha família. Pinheiros 2, estamos ligados na sintonia. Tamo junto, botado na melhor, tiaza. Abraço pro Hotel. Hotel é filho do Juliano Froming. É isto? Isto, abraço pro Hotel do tio Lodi. Bom dia, Telzinho. Bom dia, Pinheiros 2. Bom dia, bom dia, bom dia. Vamos que vamos de companhia, vamos fazer o seguinte, então. Temos que botar música na conversa, nós tomar um chimarrão que a goela tá seca e aí nós lemos o recado que estão chegando, tá bom? Música do Luiz Marenco, na sintonia do Os Buenachos. Levou a cavalo e de malicuia, e se Deus quiser, eu chego no final do bolicho.

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0: Rádio, rádio, já disse o Gilney, né, tchê? Rádio que toca Bertucci vale por duas. Adelar, a saga Bertucci, Sanfoneiro Paciola, 8:41. Atracadito no mais, né, tchê? Meu compadre Toninho Dalsóquio, bom dia, bom dia, bom dia pro seu Toninho, bom dia pra dona Julita, bom dia, bom dia, bom dia. Família Dalsóquio, muito obrigado pela sintonia, alegria e também confiança aqui no Boliche, né, tchê? Tamo junto, botado, tchê. É, de repente, meu compadre, minha comadre, você tem um artista em casa, né, tchê? Pois olha, isso acontece lá na minha casa. Lá na minha casa está me escutando a minha neta Maria Liz. Alô, Maria Liz, dona Mirtes, bom dia, bom dia. E a Maria daqui uns dias nós vamos fazer os locutores jovens do Tio Lodge aqui. E aí nós vamos trazer aqui pra rádio, né, tia? E se tu tiver um artista aí na tua casa também, grava e manda aqui pra mim. Grava assim, ó, quer ver, ó? Bom dia.
1: Bom dia do Boliche.
0: Bom dia, e o que mais?
1: Bom dia do Boliche.
0: Muito bem, e o que
1: bom
0: mais?
1: Do vídeo do meu vovô Lado.
0: Muito bem. Se tu tem um artista aí na tua casa, grava também, manda pra nós aqui, tá, tia? Vamos fazer hoje o Domingo dos Artistas Júnior, os gaúchos Júnior do Boliche 89. Um beijo pra Maria, um beijo pra Mirtes, tamo por aqui no Boliche até meio-dia. É alegria, né, tia? Claro que é. Bom dia, Lodi, bom dia, meu compadre Antônio Scalchi. Bom dia, bom dia, bom dia, bom dia, bom dia, bom dia. A filha Elisete tá de aniversário, bom dia Antônio Scalchi. Hoje temos festa aqui no Ipiranga do Norte, que barbaridade. Festa de fechar a quadra, não é meu compadre Antônio Scalchi? Bom dia Elisete.
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0: Muitas e muitas felicidades, sorte, sucesso na vida, sempre saúde.

0: dia. O Lourenço Medói do Projeto Casulo, logo cedo, a história do Tico Louco. Vamos, vamos, claro, estamos aqui para isso, tchê. Um abraço, Lourenço Medói. João da Térmica, lá no Novo Biratã, domingo sem bolicho, não é domingo, mas de jeito nenhum, né, tchê? Bom dia, bom dia, bom dia. Ô, João, falando em João da Térmica, chegou aqui para tomar um mate comigo, meu compadre Luciano Bedim. Bom dia, patrão, como é que tamo? Um abraço aí pra Fazenda Vitória, no Novo Biratã. Um abraço aqui pra Fazenda Lagoa Vermelha, aqui no Arredor de Sorriso. Tamo junto, botado no boliche. Um abraço pra família do meu compadre Luciano Bedim. Agarradito, mamás, na tia. Que barbaridade. Tem também o meu compadre Dirceu Kaminski, que não é tão novo assim, mas quer dar um recado também. Bom dia, meu compadre Dirceu.
1: Bom dia, alô.
0: Bom dia, bom dia.
1: Aqui é o Dirceu Kaminski do Rota do Sol.
0: Fala, meu compadre.
1: Toca pra nós aí o bagual, colocou o viador.
0: Só se for agora.
1: Manda pra
0: tia.
1: Todos os Kaminski que estão ligados na Santa América aí.
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3: Mais ou menos no compasso. Um abraço para minha comadre Melânia Kaminski e o meu compadre Luciano Bedim. Pinhão móvel, nunca vi, meu compadre velho. Mas agora a cadela.

Bom dia, Lodi. Bom domingo. Toca pra nós aí a gaita do falecido. Oferecer para todos os Kaminsky. 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
6: Seguro a cuia do mate, como fosse o cálice bento. É sagrado este momento em que serva o chimarrão. Silêncio e meditação completam este ritual que repito sempre igual no meu culto à tradição. Fogo, água e erva pura, cuia e bomba, nada mais. Elementos essenciais para se matear a preceito. No mais, é o gosto e o jeito de fazer de cada um, tão singelo e tão comum, tão gostoso e tão perfeito. A chaleira quando chia tem melodia de um hino, e o vapor tão leve e fino paira no ar como incenso. O patrão celeste, eu penso, escuta esta reza chucra, quando minha alma lhe busca contemplando o verde intenso. Cravando a bomba na erva, meio inclinada, de pé, é a raiz da minha fé que planto bem lá no fundo, para que os tirões deste mundo não abalem minha crença e eu mereça a recompensa de um viver longo e fecundo. Sorver o primeiro gole, ah, quanto mistério encerra! É a seiva verde da terra que invade os caminhos meus. É o sangue quente de Deus que ao meu sangue se mistura, deixando minha alma pura como a alma dos anjos seus. Por isso, a hora do mate, solito ou com parceria, mais que um prazer que vicia, pra mim é hora de prece. Meu peito velho se aquece nesta comunhão bendita. Ora minha alma levita, ora Deus mesmo aqui desce. Se sirvo um mate pra amada ou mesmo para um amigo, conservo sempre comigo a ideia de comunhão. Se Deus criou o chimarrão, de certo não se incomoda de fazer parte da roda e escutar minha oração. Guarda, patrão, o meu pago, te peço com reverência. Protege a minha querência, meu pingo, o cusco e a prenda. Que nunca me falte renda pro meu churrasco no mas, pra dar estudos pros piás e pagar a conta da venda. Que nunca me falte fé na Santa Virgem Maria, que me protege e me guia sob o seu manto de paz. Que eu nunca deixe pra trás um parceiro que tropeça e cada dia agradeça a vida que tu me dás. Ronca a cuia me avisando que acabou a hora do mate. Digo um amém no arremate e agradeço a parceria. No começo ou fim do dia, com Deus mateando eu converso. Ele é o patrão do universo, não tem melhor companhia.
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0: CTG do Bolicho, vamos falar de danças, dança tradicional, o pezinho, a primeira a ser pesquisada por Paixão Cortes. É um símbolo da cultura gaúcha, frequentemente apresentado em festas típicas, festas juninas. A tradição, a cultura matogrossense também tem a dança do pezinho, né? 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
1: 9:27, de pé na patrola, Teixeirinha e Mary Terezinha. Desafio, meu compadre. Desafio é pra valer, tchê. Bueno, por demais, abrindo a segunda hora do teu boliche 89. Neste domingo calorento de sol, né, tchê? 7 de junho. Seja bem-vindo, meu compadre. Bem-vindo, meu compadre Marcos Cavaleiro. Já tá aqui por Sorriso, Marcos. O zoinho do Industrial, Industrial Nova Prata. Bom dia, bom dia, bom dia, bom dia, bom dia. Cansou de passar frio, né? O Rio Grande, velho, Paraná, Santa Catarina, enferruscado, velho. Deus me livre botar a ponta do nariz pra fora de casa hoje, não é nem pensar. Compadre Antônio Tonieto da Silva Machado, lá em Barra do Garça, escutando o nosso bolicho. Bom dia. Bom dia, Lalau Santos. Bom dia, bom dia, bom dia, bom dia. Bom dia, Fernando Eletricista. Bom dia, Lodi. Fernando Eletricista, o gremista. Lodi, estamos aqui numa lida braba, carpindo, capinando, roçando, aqui na chácara do Leandro Gonzatti. Meu compadre Leandro Gonzatti, um abraço do bolicho. Tamo junto no bolicho, meu compadre. Quem sabe depois de nós roçar 2 hectares, sai alguma costela, alguma coisa, né, tchê? Mas se hoje é domingo, meu compadre Leandro Gonzatti, se hoje é domingo, meu compadre Fernando Eletricista, hoje vai ter lá em casa costela gaúcha bem temperada. Pode botar volume em tica com os vizinhos. Aí tu fala assim, é o tio Lote.

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1: E no Bolicho da 89 nós vamos mais ou menos. Vamos varrer o garpão, gurizada. Meu compadre Dilmar Fonseca, a tua música hoje vai pro Bota Nova, tá, meu compadre? Segura aí, já tem a resposta da Daga.

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0: E essa maneira me gusta de varrer o galpão sem parar. Um abraço pro meu compadre Marlon Binotti, do Rota do Sol, bom dia, bom domingo a todos. Um abraço pra minha comadre Inês Pereira, no Nova Aliança, bom dia, bom dia. Ô, minha comadre velha, um abraço, um beijo, um queijo, uma melancia. O pessoal do Plaza Show e Amigos que tá me escutando, bom dia, bom dia, bom dia. Bom dia pro Tião Cabeleireiro, bom dia. Vamos escutar primeiro. Bom dia pro seu Lima, bom dia Lima, bom dia. Vamos de música, mais ou menos assim. É o Xote Velho Largado. Como dizia no Rio Grande, de dançar bem judiado.

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1: 10:58 para variar, tamo ali em cima da pinta, em cima do dia. Meu compadre Jair Pickler, bom dia, bom dia, bom dia, bom dia. Minha comadre Verônica da Costa no São Francisco, Lorde, manda pra... Pode desafio do Grenal? Já tocamos o desafio, mas pode desafio do Grenal de novo? Pode? Se a Verônica pedir, pode? Então, desafio do Grenal, vamos botar aqui, vamos ver qual que é. Dona Verônica, ainda bem nós gremistas, eu tenho 52 dias de descanso agora, que não vou precisar ir na farmácia, não vou me estressar, não vou brigar com a mulher, não vou brigar com os amigos, não vou, uma série de coisa, né? O Grêmio não joga em 52 dias, então temos ali numa paz, numa calmaria. A Acho que nós vamos mandar o Grêmio fazer um clube de basquete ou de tênis, né? Porque daí a gente, ninguém briga, né? Aham. Um abraço! Teve um monte de gente que me pediu já aqui o Lodi, cadê o fundo da grota? Bom, o fundo da grota nós vamos tocar agora para todo mundo que pediu. Vamos ter fundo da grota, então, 10 horas e 59 minutos na tampa do bolicho. Cadê o fundo da grota, Lodi? Ah, tá aqui, ó.
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1: E o De Bota Nova de hoje é um pedido, uma indicação do meu compadre Gilmar Fonseca. Na primeira versão, canta o galo cantador Gildo de Freitas e depois Moisés Oliveira. Assim, ó.

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0: A melhor parte da música é aquela: se eu te vender pelo preço que tu acha que vale. Gildo de Freitas e Moisés Oliveira, em homenagem pro meu compadre Gilmar Fonseca, um grande abraço, tchê. Um abraço também pro meu compadre Enio Siliprand, Foro do Cerrado. Bom dia, Lodi, bom dia, bom dia, bom dia, bom dia, bom dia. Compadre velho, pois eu passei batido na tua música, mas eu já mandei o fundo da grota, agora eu te mandar um gaitaço aí, tá bueno, Enio? Grande abraço pra ti, meu compadre Enio Siliprand, Flor do Cerrado, junto botado no bolicho. Comigo com carne gorda na churrasqueira, o meu compadre Nelson Jardineiro, louco pra ouvir.
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0: Ô, Gaita.

Bom dia, bom dia, bom dia, bom dia. Compadre Moisés, bom dia. Seu Ari da bicicletaria, bom dia. João Paulo no São Mateus, bom dia, manda acabar.

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0: 11 horas e 27 minutos na participação do meu compadre Gilberto Paulo Tramontim. Meu compadre, velho. A última gineteada. Esta é uma das original.

dimineață. Um abraço, meu compadre Gilberto Paulo Tramontim. Um abraço pra ti, pra família. Tamo ligado, você pra mim. 11 horas e 31 minutos. Minha comadre Silmara Assis, bairro São Mateus. Bom dia, bom dia, bom dia, bom dia. Com alegria. Maurício Herman, no Jardim Europa. Bom dia, Lodi. Tchê, castração, pialo. Rodei no bloco antigo. Mas tem que mandar aqui o João das Mulas com João Calboscas, tá, tchê? João Carlos, João Marcos Calboscas. É parecido o nome do homem, tá? Vou oferecer pros amigos Hélio Pedreiro, Carlinho, Sidão Lisboa. O Sidão Lisboa é aquele um lá de Juara? É esse? Pros olha, tchê. Um abraço pro Sidão Lisboa de Juara. Maurício Barbosa do Trivelato, Pedro Matiaso, Lucila e Laci. As famílias estamos aqui na chácara queimando uma carne, escutando o bolicho, tomando uma gelada, é claro. Um abraço pro pessoal aí do Maurício Herman. Tamo junto, botar no bolicho. Meu compadre Juarez do Centro Norte. Bom dia, bom dia, bom dia. Resto de baile que é pra mim dançar com a comadre Angélica aqui pelo rancho. 11 horas e 32 minutos. Pra todo mundo que tá escutando nosso boliche.

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1: Bueno, Centro América, horário do nono e dos nene. E do...

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1: Um programa de toda a gente. 11:42, meu compadre, minha comadre, a coisa vem quando dá uma disparada aqui, né, Xê? Tô levando uma música aqui pro meu compadre Alceu da Fazenda Serra Verde, bom dia, Portal do Verde. Domingo que vem nós estamos de pé calçado no Santo Antônio aí, tá, Alceu? Grande abraço! Também meu compadre Vanderlei Gralac, o galo cinza da pena branca do bico amarelo, bom dia, excelente e abençoado domingo por Deus, um abraço do meu compadre Lodi, pro compadre Vanderlei, pra dona Lúcia, família Gralac, bom dia! Também comigo, pedindo Mano Lima, Anderson Polizelo, família Polizelo, grande abraço do compadre Lodi, meu compadre velho! E esse é de coluna firme, viu, compadre velho? Um abraço pro Alex, pro Anderson Polizelo, muito obrigado. Tu sabe, né, tio? É o lobisomem, é o

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1: Eita, lobisomem velho, tia, não sai de noite de medo, viu, tia? Um abraço, meu compadre Anderson Polizello, muito obrigado pela companhia. Também comigo, meu compadre Maurício Vieira, o porto-alegrense que virou sorrisense, manda pra nós as coisas do meu rincão, em especial pro, pra prenda, dona Ivone, estamos assando uma costela, grande abraço, tchê! Um abraço, meu compadre Maurício Vieira Silva, diretamente de Porto Alegre para, de capital pra capital, né, tchê? Um abraço. Um beijo, um queijo, uma melancia pra dona Ivone. Vamos que vamos, né, tchê? Tem mais uma outra declaração de amor aqui também, essa que tá no aniversário agora, então vamos botar o seguinte, ó. Meu compadre Joel Jorge de Jesus, festança geral, hoje aniversário da dona da pensão, mas que barbaridade, tu vai apanhar. Tu vai apanhar, meu compadre. Bom dia, bom dia, bom dia, bom dia, bom dia.

abraço pra minha comadre, a esposa do meu compadre Joel Jorge de Jesus. É, me fugiu o nome aqui agora, Joel. Tô num aperto. Um aperto aqui da voz aqui, meu compadre. Manda o nome da patroa pra mim, mandar um abraço especial pra ela, tá bueno? E ele pediu uma música pra mim especial. Thelmo de Lima Freitas, pode ser?

0: O repórter Farroupilha de 2026. Dona Gláucia, me perdoe pelo erro, Dona Gláucia. Bom dia, bom dia, bom dia.
1: Hoje.
0: Parabéns. Dona Gláucia, agora sim, vamos lá de novo. Vamos lá, vamos começar tudo de novo. A Dona Gláucia, a esposa do meu compadre Joel Jorge, tava na ponta da língua e não saía, tia. A Dona Gláucia, a esposa do meu compadre Joel Jorge de Jesus, tá de aniversário. Muitas e muitas felicidades, sorte, saúde. Sorte eu não sei se tu teve, né? No casamento, né, Gláucia? Porque assim, entendeu? Eu não, né? Então vamos lá, então.

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2: Horas no Bolicho da 89, chegou o pino. O pessoal fala ao pino da hora, é a hora que não faz sombra pra lado nenhum. 12 horas, bom dia, bom dia, bom dia, boa tarde. Bom dia pro meu compadre Roberto, lá de Carlos Barbosa. Bom dia, Fazenda Lens, bom dia, bom dia. É, bom dia pro Exídio, pra Karina. Bom dia pro Everaldo, pro Eli, pro Noturno, Manin também, barbaridade, e pro Laércio. Não vou mandar um abraço pro patrão, tchê? Mas eu tenho que mandar um abraço, o Laércio é lá da minha cidade, lá do Nometoque, Laércio Lentes, e tem o Laércio que é o esposo da Kari, da Karina também, né, tchê? Um abraço do Bonito 89. Floriano da Cordiona, meu, Roberto, pra cada abraço é uma latinha pra festa da semana que vem, tá, tchê? Vamos continuar mandando abraço aqui então. Dá o nome de todo mundo. Bom dia, bom dia, bom dia, bom dia. É a gurizada que vem lá do sul pra transportar nossa safra aqui, né, tchê? Muito obrigado, meu compadre. Floriano Acordeon é o nome da música, então vamos botar por aqui. Comigo também, diretamente da capital, o Saltão, ontem conversei com o meu compadre Destre, o Destre que é lá de Sarandi também, mandou um abraço pra ti, estamos aqui, o Saltão tá na chácara fazendo o Beto churrasqueiro hoje, vai esfriar o tempo, barbaridade. Aniversário do Marcelo, quem é o Marcelo? Bom dia, bom dia, Lana, bom dia Marcelo, muitas e muitas felicidades, meu compadre. Ah, o Marcelo é meu compadre lá de São José do Rio Claro, né, tchê? Este grande Marcelo, bom dia, meu compadre.

0: Também comigo lá em Meia Praia, o meu compadre César Zotes. Alô, César. Alô, meu compadre César Zotes. Bom dia, bom dia. A ligação do Bolicho com Sorriso de Meia Praia é o Bolicho 89. Um abraço. Obrigado, Salton. Um grande abraço pra ti, pra dona Bete. Hoje tem maionese da Bete. Coisa boa, um abraço do tamanho do Rio Grande. Não grita, Lorde, fala baixinho isto. A Júlia, filha do meu compadre Cleiton Rocha, me fez uma pergunta aqui. A Júlia serve pra locutora já, hein, Cleiton? Bom dia.
1: Lorde, você quer conhecer minha casa?
0: Quero, quero, vamos lá.
1: Você é legal.
0: Sério? Júlia, fala pro papai Cleiton Rocha tirar a mão do bolso, que no bolso não tem escorpião, o escorpião só tem fora do bolso e, né, entrando aí, entendeu? Ô, Cleiton, entendeu o recado? Tira a mão do bolso e me convida, meu compadre velho. Um abraço, um beijo pra Júlia, um abraço pra dona Carmela, um beijo pra G. Vamos que vamos.

Vamos que vamos, meu compadre Vanderlei Gralac. Eita, tá endividado. Bom dia. Vamos então lá rapidamente mandar a música lá pro pessoal da Fazenda Lens. Domingo que vem tem a festa de Santo Antônio. É a oportunidade, você que tá meio. Tem o bolo de Santo Antônio, tem a rifa de Santo Antônio. Então, essa semana, você que tá meio encalhado, domingo que vem é a festa. Faz promessa, vai lá na festa pagar que eu vou estar por lá também, tá, tchê? Inclusive cantando essa aqui, ó.

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1: 12 horas e 18 minutos, meu compadre, minha comadre. Vamos que vamos na finaleira, vamos que vamos, meu compadre. Família Blau, lá em Primaverinha. Bom dia, bom dia, bom dia. Lodge, aqui na escuta do programa, toca música para o Dilon Ramos. Vamos ver essa música aqui. Para papá, manda um abraço para todos os caminhoneiros, Hugo Blau e família. Hugo, vamos fazer o seguinte, meu compadre, velho. Vou te mandar Marco. Completamente diferente o pedido, né? Walter Moraes, Marcas de um Campeiro. Aí pra família Blau aí, em Primaverinha, pra todos os caminhoneiros grudados no boliche 89. Tamo junto, meu compadre, velho. Obrigado. O meu compadre Evandro Cardoso mandou um buenas pra mim, retribuindo a mensagem aqui. Bom dia, bom dia. Meu compadre Carlos das Carrocerias. Bom dia, bom dia, bom dia, bom dia. Deixa eu achar uma música do Monarca aqui pra ti, tá, Carlos? Grande abraço, meu compadre. Charlão, o presidente da São Miguel Arcanjo. Bom dia, Charles. Bom dia, comunidade São Miguel Arcanjo. Vamos apressar o baile, né, tchê?
2: Décimas de baile.
1: 12 horas e 19 minutos.

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5: Boa. Bom dia, meu amigo Lodi. Toca pra nós aí, manda o shot da alegria pra nós aí. Estamos aqui na fazenda do seu Calito. Da ponte aqui, estamos aqui na casa do Gui aqui, viu? Passando uma carninha, tomando uma cervejinha. Devagarzinho, pescando. Estamos aqui de boa.
6: E aí, Curizinho? Um abraço pro meu compadre Zé Capela.
7: Do shot pra valer é só mudar o peito.
6: Um abraço pro meu compadre Mário Bose. Família Bose que veio lá de Canoinhas. Um abraço, meu compadre.

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0: Bagual por bagual e meio, tio. 12 horas e 38 minutos na finaleira do nosso bolicho. Meu compadre, um abraço pra ti, meu compadre, um beijo pra ti, minha comadre, muito obrigado pela companhia. Antes quero mandar um abraço pro meu compadre, antes da despedida, né? Meu compadre Dilson Michele, bom dia, bom dia, bom dia. Meu compadre Rafael Marcos Vian, meu compadre Mário Bose, lá de Canoinhas, família Bose, que tá escutando o tio Lodi, um abraço, meu compadre. O Zé Capela, que mandou um abraço pra mim aqui via telefone, bom dia. O meu compadre Clóvis Arenza, que tá lá em Ipiranga do Norte, um abraço ao comunicador, radialista, companheiro meu, Regis Jandrei, da Rádio Difusora, Difusora Celeiro, da cidade de Três Passos. Opa, conheço Três Passos. Um abraço, Regis Jandrei, um abraço para a Rádio Difusora Celeiro, da cidade de Três Passos. Eu vou por aqui, né, meu compadre Lodi? Compadre Henrique Muniz, vamos ver se dá tempo.

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Os Mateadores cantando Gildo de Freitas. E o Gildo chega pra cantar a última do nosso boliche. 12 horas e 53 minutos, meu compadre velho. Vamos embora.

do rancho. Eu vou pra casa, eu volto amanhã às 18. Muito obrigado pelo excelente domingo que eu fiquei contigo na tua casa, no teu carro, no teu sítio, na tua chácara, na tua fazenda, no teu caminhão, no ônibus, na van, no Fusca, na Kombi. Muito obrigado, meu compadre, um beijo, minha comadre. Agradecendo a Deus acima de tudo. Deus, tu é tão bom pra mim que quando eu penso que não, tu me fala que sim. Buenas, até amanhã!

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0: 13:23.
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7: 13 horas e 28 minutos.
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0: 13:33.
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0: 13h40.
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0: 14:08.
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2: Aí, Júnior, o que será que tinha naquele áudio, hein, meu irmão?
3: César, eu também quero saber, viu?

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5: 14:23.
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1: Quatorze horas e 37 minutos.
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6: 14:45.
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1: Eu acho que você tem que mandar aquela mensagem. Mas manda o que tá no seu coração.
2: Porque se fosse eu falaria.

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1: Coisa linda!
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0: 15h09.
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0: 15h22.
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1: 15h27.
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0: 15h40.
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3: 15 horas e 47 minutos.
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2: 15 horas e 54 minutos.
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0: 16:13.
1: Não tem jeito, meu compadre. Vambora. Ela vacilou comigo, nós estamos aí, né? Tudo certo.

0: 16h19.
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4: 16:23.
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7: 16:42.
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0: 16:49.
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0: 16:55.
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4: 17 horas e 25 minutos.

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5: 17 horas e 46 minutos.

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2: 18 horas e 24 minutos.

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0: Dezoito horas e 44 minutos.

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0: 19:08.
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1: 19 horas e 45 minutos.
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